0: encerrou uma ausência de 12 anos do símbolo no principal centro político da Hungria. Isaquias Queiroz conquistou hoje a medalha de prata na prova do C1 500 metros na primeira etapa da Copa do Mundo de Canoagem em Szeged, na Hungria. Ele terminou a distância com um tempo de 1 minuto 44 segundos e 73 centésimos, atrás apenas do chinês Bowen Ji. O brasileiro chegou a liderar a prova, mas nos metros finais foi ultrapassado pelo chinês, que chegou 30 centésimos na frente. Outro brasileiro, Gabriel Nascimento, ficou na sétima colocação. A etapa da Hungria abre o circuito mundial da modalidade e é a primeira que vale pontos para o ranking classificatório para os Jogos de Los Angeles 2028. Próximo informativo às 10 horas. Outras notícias também no nosso site jb.fm.
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La Bush na JBFM Falling in Love. Antes você ouviu aqui em 99,9 Heart Alone e ainda Maroon 5 Sugar. Perdão, Girls Like You. Agora são 9h31, ótima noite de sábado pra você. Lembrando que daqui a pouquinho às 10 tem Celebration. É pra você dançar, é pro seu sábado à noite ficar muito mais animado aqui na JBFM. Aguarde!

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0: Na JBFM, um clássico do Queen, Radio Gaga. Desiree, You Gotta Be, também teve Take That, How Deep Is Your Love. 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
0: A Federação de Futebol do Irã confirmou hoje que a seleção masculina vai participar da Copa do Mundo FIFA 2026. A federação, no entanto, exigiu que os anfitriões, Estados Unidos, Canadá e México, atendam às suas condições em meio à guerra no Oriente Médio. As exigências incluem concessão de vistos e respeito à comissão técnica da seleção iraniana, à bandeira e ao hino do país durante o torneio, além de segurança reforçada em aeroportos, hotéis e nos trajetos até os estádios. A declaração ocorre após o Canadá negar no mês passado a entrada do presidente da Federação Iraniana antes do Congresso da FIFA, alegando supostas ligações com a Guarda Revolucionária Islâmica. O fim de sábado no Rio está com céu parcialmente nublado, mas sem previsão de chuva. Segundo o Sistema Alerta Rio, os ventos estarão ocasionalmente moderados. Ao longo do dia, a cidade registrou temperaturas altas, com máxima de 36,6 graus. Neste domingo, Dia das Mães, a aproximação e passagem de uma frente fria deixará o tempo instável. A previsão é de chuva isolada a partir da tarde. A temperatura deve chegar à máxima de 28 graus. Próximo informativo, amanhã às 10 horas da manhã. Outras notícias também no nosso site jb.fm. A seguir, você fica com o Celebration, na apresentação do Christian Ferraz e com as mixagens e produção do DJ Flávio Wave, aqui na JBFM. Se prepara, é para dançar o seu sábado, promete. Uma ótima noite, obrigada pela companhia. Eu sou Kelly Muniz, fico por aqui.
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1: Oi, gente, noite maravilhosa de sábado, climazinho bom demais pra curtir o Celebration, que tá começando agora com produção e mixagens do DJ Flávio Wave. A noite promete 2 horas com os clássicos da disco, aqueles clássicos maravilhosos dos anos 70, 80 e 90. Eu sou Christian Ferraz, faço companhia a partir de agora por aqui até a meia-noite, te convido pra relaxar junto com a gente e curtir essas músicas incríveis. Certeza absoluta, você vai curtir essa noite, tá pra lá de especial. Um spoilerzinho de leve: nessa primeira hora, D-Train, Shalamar, Atlantic Star, Boy Crazy, Erasure, Rick Astley, tem isso e tem muito mais. Por exemplo, a gente já começa viajando no tempo, se segura na máquina do tempo, vamos até 1975. Mr. Barry White, Can't Get Enough of Your Love, Baby.

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0: Eu embalo nesse som, música boa demais aqui no Celebration Change, A Lover's Holiday, essa do ano de 1980. A gente curtiu também Atlantic Star, um remix de 1982, Circles. Teve também aquele musicão da Love Unlimited Orchestra, I'm So Glad That I'm a Woman, também de 1980. Recordamos bem nessa primeira hora, hein? Bom demais. Daqui a pouquinho, prometo, tem mais uma hora inteira pra gente curtir essa noite de sábado. Então, não sai daí. A gente tá voltando rapidinho.
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1: De volta em 99,9 aqui no Rio de Janeiro. Abraço para você que tá com a gente por aqui, ligado, ligada no som da JBFM, mas também quem nos ouve em qualquer lugar do Brasil e do mundo, planeta fora, pelo site jb.fm, também pelo nosso aplicativo lá, inclusive, se você não sabe, tem uma sala de bate-papo. É, o nosso chat está lá esperando você, participe à vontade, dê like, comente o programa de hoje com os outros ouvintes, faça amizade também e continue curtindo a gente por aqui, porque até a meia-noite tem Celebration JBFM nessa hora, hein? Só para você ter uma ideia,

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norte-americana Aretha Franklin, nascida no Memphis, cantora, compositora gospel, rainha do R&B e da soul music mundo afora. A gente curtiu com Aretha Franklin, Jump to It, produção do Luther Vandross, de 1982, música boa demais. The Whispers com Rocksteady, essa de 1987. Chas Jenkel, Glad to Know You, 1981. Mais uma pedrada aqui no Celebration JBFM, que vai ficando por aqui, mas, claro, te lembro que você que tá sempre ligado com a gente mundo afora no site jb.fm, vai lá em podcasts, clica em Celebration, por lá você consegue ouvir a edição de hoje, já a partir de segunda-feira, a hora que bem entender, essa edição de hoje e as outras todas disponíveis para você fazer a festa com o Celebration em qualquer dia da semana, mas pode esperar também, porque sábado que vem temos um encontro marcado 10 da noite, mais um Celebration JBFM com produção e mixagens do DJ Flávio Wave. Noite maravilhosa para você, boa madrugada, bom domingo. Eu sou o Christian Ferraz, fico por aqui, a gente vai se falando por aí. Abraço, valeu, tchau, tchau. Você...

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0: Jarro. Genesis, That's All, na JBFM. Bruce Springsteen, Night Shift, Xadê, Kiss of Life. 7:07. Bom dia.
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0: O grupo Mojo, Lady, Live in a Box, Room in Your Heart, Western Girls, Pet Shop Boys. Faltam 17 minutos para as 8. Bom dia.
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Faltam 10 minutos para as 8. Você está sintonizado em 99,9 JBFM. Obrigado pela sua companhia. Muito bom saber que você está por aqui.

0: heróis da resistência. Dublê de corpo, Lawrence Page, More Than a Woman. 8:07, bom dia.
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0: 8:07, bom dia.
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0: apresentaram aqui pelo Brasil foi em junho de 2019, na primeira turnê pela América do Sul após mais de 40 anos de carreira. Na ocasião, eles cantaram para mais de 6.500 fãs em São Paulo. Daryl Hall and John Oates, Out of Touch, na JBFM, 8h33, bom dia.
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5: Olá, tudo bem? Arquitetura contemporânea, contato com a natureza e soluções voltadas ao estilo de vida urbano e flexível são os diferenciais do Brise, novo empreendimento da Patrimar na Barra da Tijuca. O residencial oferece apartamentos de 2 e 3 quartos com suíte, além de opções garden. Lucas Couto, diretor comercial e de marketing do Grupo Patrimar, explica que o Brise foi pensado para atender ao morador que busca qualidade de vida sem renunciar à praticidade da cidade. Eu fico por aqui e até mais tarde.
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Terry Hall e John Oates na JBFM Out of Touch, música de 1984 do álbum Big Bang Boom. Eles formam uma das duplas mais populares do pop rock norte-americano. Na estrada desde 1970, os dois já se apresentaram.

0: talking. Harry Styles, Slade Dogg, Talking. George Michael com Mary J. Blige as Stevie Wonder For Your Love. 9:01. Bom dia. Depois dos comerciais, tem o JB do Brasil. É só um instantinho.
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0: 9:01, bom dia.
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0: 9:02.
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0: Muito bem, a partir de agora e até o meio-dia, você tem um desfile com as músicas mais lindas, mais inspiradoras da MPB aqui no JB do Brasil. 3 horas com o melhor da música nacional para você, começando com uma das letras mais inspiradas deste grande compositor da música popular brasileira, Ivan Lins, música de 1987.

9h23, bom dia. 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

0: Mas do sucesso aqui no JB do Brasil. Foi a música que deu nome ao álbum de estreia dos Paralamas, lançado em 1983, Cinema Mudo. As outras músicas, foram muitas músicas de sucesso, além de Cinema Mudo, Vital e Sua Moto fazem parte desse primeiro álbum, né? E o Química, uma versão para Química do Legião Urbana. Paralamas do Sucesso, Cinema Mudo, na JBFM. Tim Maia, Réu Confesso e Barão Vermelho, por você ainda tem muita música boa aqui no JB do Brasil. É só esperar, a gente dá uma parada rápida para os comerciais. Daqui a pouco a gente está de volta.
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0: O Shopping Uptown, na Barra da Tijuca, recebe hoje o Quintal dos Botecos. O evento reúne diversos bares premiados, feira de cachaça, estandes de empreendedores, shows ao vivo, área kids e espaço pet, para não deixar ninguém da família de fora. O Quintal dos Botecos acontece neste domingo no Uptown Barra, do meio-dia às 11 da noite. A entrada é gratuita.
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0: 9h33, JB do Brasil está de volta. Com a música de Maria Bethânia, composta por Guilherme Arantes,

Faltam 17 minutos para as 10. Bom dia, você está ouvindo o JB do Brasil, na JBFM. Bom saber que você está por aqui.

0: Música do álbum Educação Sentimental do Kid Abelha, de 1985. Lágrimas e Chuvas, Seu Jorge, Felicidade, Rita Lee, Mutante. 10 e 2, bom dia.
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0: A IP anunciou a ampliação da capacidade do seu serviço de atendimento ao cliente após consumidores relatarem dificuldades para entrar em contato com a empresa. A medida ocorre em meio à crise envolvendo produtos suspensos pela Agência Nacional de Vigilância Sanitária. Em comunicado, a IP informou que agora estão disponíveis 3 números para atendimento telefônico. São eles: 0800-002-6071, que funciona 24 horas, 0800-278-0024, disponível de segunda a domingo, das 9 da manhã às 6 da noite, e 0800-130-0544, que funciona de segunda a sexta, das 9 da manhã às 5 da tarde. O site ip.info/comunicado também traz informações para orientar os consumidores. O Partido Novo lançou neste sábado a pré-candidatura de André Marinho ao governo do Rio. O comunicador tem 31 anos e é formado em ciência política pela Universidade de Nova York. O evento contou com a presença do ex-governador de Minas Gerais e pré-candidato à presidência da República, Romeu Zema. Essa é a primeira vez que André Marinho se candidata a um cargo público. Ele defende a renovação política, combate à corrupção, investimentos em segurança pública e o desenvolvimento econômico para o Rio de Janeiro. Próximo informativo daqui a pouco às 11 horas. 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
0: 10 e 5, bom dia.
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0: 10 e 6, estamos de volta com o JB do Brasil. Até o meio-dia tem muita música boa aqui na programação da JBFM. Agora vamos de Heróis da Resistência. Música de 1986, do álbum Música. Só pro meu prazer.

0: censurada desse videoclipe. A canção foi um sucesso nacional e internacional, e nos países de língua espanhola, a canção foi traduzida e rebatizada como Chica Nacional. 10h34, JB do Brasil, já tá de volta aqui na JBFM.
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0: 10h36, JB do Brasil. Já voltou, não falei que era rapidinho? Voltando com o Raul Seixas. Gita. Gita, que é uma palavra indiana que pode significar canção, cantar ou poema.
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grande sucesso da banda Skank do ano de 1996, do terceiro álbum Samba Poconé. O videoclipe dessa canção, à época que foi lançado, causou muita polêmica, porque algumas modelos e atrizes posaram nuas ou seminuas. Exemplo delas, Carla Marins, Ingra Liberato, Paula Burlamac, Vanessa Oliveira e Paloma Duarte. E algumas cadeias de televisão à época, veicularam, né, uma versão

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1: Vai. Clarear.

0: Tavinho Bonfá, junto com o Máriozinho Rocha, compuseram esse clássico do Roupa Nova de 1982, Clarear. A música foi tema de novela, Jogo da Vida, e foi presença comum em todos os shows do Roupa Nova pelo Brasil e pelo mundo. 11 horas, 3 minutos. Bom dia.
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0: O ministro do Supremo Tribunal Federal, Alexandre de Moraes, suspendeu neste sábado a aplicação da lei da dosimetria. A medida é válida até que o Supremo analise ações que contestam a aplicação da norma. Na decisão, o magistrado cita duas ações que questionam a constitucionalidade da lei e que devem ser julgadas pelo plenário da corte. A lei da dosimetria prevê a redução de penas e do tempo de regime fechado a condenados por crimes relacionados aos atos de 8 de janeiro de 2023. A suspensão atinge diretamente quem já havia solicitado a revisão e indiretamente os demais condenados, entre eles o ex-presidente Jair Bolsonaro. A Prefeitura do Rio apresentou o plano de atuação da Força Municipal, a divisão de elite da Guarda Municipal, para Botafogo, na zona sul da cidade. Os agentes começam a circular na região a partir de hoje. Segundo a Secretaria Municipal de Segurança Urbana, foram mapeados locais e horários de maior incidência de crimes no bairro, incluindo regiões próximas ao metrô, à praia e ao shopping Rio Sul. Algumas áreas do Flamengo, bairro vizinho, também foram incluídas no plano de ação. Próximo informativo daqui a pouco ao meio-dia. 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
0: 11:06. Bom dia.
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0: 11 horas 8 minutos, JB do Brasil está de volta com a música de 1982 do álbum Além Paraíso, 14 Bis. Linda juventude.

11:15. Bom dia, você está ouvindo o JB do Brasil na JBFM. Obrigado pela sua companhia.

11h25, bom dia! Você está na JBFM, que bom saber que você está por aqui. Obrigado pela companhia. Vamos juntos até o meio-dia com o melhor da MBA.

0: Tim Maia. Gostava tanto de você. Uma das músicas de maior sucesso na voz do Tim. Foi escrita por Edson Trindade. Apesar de só ter sido lançada no ano de 1973, foi escrita nos anos de 1950, quando o Edson Trindade tinha apenas 16 anos. Na época, o autor tinha uma banda com Erasmo Carlos, a The Snakes. Essa letra foi inspirada no fim de um relacionamento do Edson com o grande amor da sua vida, que depois viria a ser sua esposa. Tiveram 4 filhos, como em toda boa história de amor, foram felizes para sempre. Tim Maia, gostava tanto de você, no JB do Brasil, 11h34. Bom dia.
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0: 11h34, bom dia.
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1: 11:35, já estamos de volta com o JB do Brasil para a reta final do programa aqui na JBFM. Começando com uma música de 1982, Lobão. Uma parceria com Júlio Barroso, que era líder da banda Gangue 90 à época. O álbum O Rock and Roll, de 1986.

0: Para fechar o JB do Brasil, Léo Jaime, Kid Abelha, Fórmula do Amor, Djavan, Lilás, Lulu Santos, Toda Forma de Amor, ainda Capital Inicial, Tudo Que Vai. Agora meio-dia e três, fica por aqui o JB do Brasil, de volta no próximo fim de semana, sábado e domingo sempre, a partir de 9 da manhã. Meio-dia e três, ótima tarde, eu sou o Christian Ferraz, nós seguimos juntos até às 5. Feliz Dia das Mães.
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0: O Ministério da Saúde afirmou que o surto de hantavírus no cruzeiro que saiu da Argentina e deixou 3 mortos não representa risco para o Brasil. Em comunicado, a pasta cita a recente avaliação da Organização Mundial da Saúde de que o risco global de disseminação da doença permanece baixo. Ainda segundo o Ministério, os 2 casos confirmados de hantavírus no Paraná não têm qualquer relação com a situação internacional. No ano passado, o Brasil registrou 35 casos da doença. Em 2026, foram confirmados 7 casos até o momento. O cacique Raoni Metukiri, de 94 anos, recebeu alta ontem do Hospital de Pinheiros, em Sinop, no Mato Grosso. Ele estava internado para tratar uma hérnia crônica. O líder indígena foi levado para a unidade hospitalar na última terça-feira após sentir fortes dores abdominais e febre. Em nota, o hospital informou que o cacique Raoni teve boa evolução clínica durante o período de internação. Devido à idade avançada e a comorbidades, a equipe médica optou por tratamento conservador, sem indicação de cirurgia neste momento. Próximo informativo a 1 hora.
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0: 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Agora meio-dia e 6. 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

Um dos hinos da década 1980, lançada mais precisamente em 84, som do The Cars Drive. Agora faltam 10 minutos para uma. Boa tarde, você está na JBFM. 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

0: O ano era 1985, Pepeu Gomes lançava o álbum Eu Não Sabia Que Você Existia e o sucesso Mil e Uma Noites de Amor, composição dele Pepeu, Baby do Brasil e Tavinho Paz, versão da música Thousand Nights do Dave McLean. Sucesso do ano de 1985 que você curte aqui na programação da JB. Agora 1:04, boa tarde.
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0: O Irã enviou hoje uma resposta à proposta dos Estados Unidos para encerrar a guerra no Oriente Médio. Segundo a agência estatal iraniana IRNA, o documento foi enviado por meio de um mediador paquistanês. Já a agência de notícias Reuters informou que fontes de ambos os lados afirmaram que os esforços diplomáticos mais recentes buscam um memorando temporário para interromper os confrontos e garantir o tráfego pelo Estreito de Hormuz. Ao mesmo tempo, seguem as negociações sobre um acordo mais amplo que incluiria temas delicados como o programa nuclear iraniano. A primeira onda de frio do ano avança pelo centro-sul do país e deve derrubar as temperaturas a partir de hoje em parte do sudeste e do centro-oeste. Em São Paulo, os termômetros podem despencar para 13 graus e chegar a 12 amanhã. Aqui no Rio de Janeiro, o tempo também muda. Segundo o Sistema Alerta Rio, depois da máxima de 36 graus ontem na capital fluminense, o Dia das Mães tem aumento de nebulosidade com previsão de chuva fraca a moderada. A máxima prevista para hoje é de 28 graus. Na segunda-feira, amanhã, portanto, as temperaturas seguirão em declínio com mínima prevista de 18 e a máxima não passa de 24 graus. Próximo informativo às 2 horas.
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5: Olá, tudo bem? Estou de volta para falar mais um pouquinho sobre o Brise, lançamento da Patrimar na Barra da Tijuca. O empreendimento traz facilidades que acompanham as novas dinâmicas de trabalho, lazer e rotina dos moradores. Entre os ambientes estão co-work com sala de reunião e espaço para produção de conteúdo, lavanderia compartilhada, espaço delivery, mercadinho interno e bicicletário. Já o lazer foi pensado para diferentes faixas etárias. Eu fico por aqui e até amanhã.
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Mozinho bom de domingo ao som de Kobe Calate, Midnight Bottle, ainda R.E.O. Speedwagon, Can't Fight This Feeling, um clássico. Police, Every Breath You Take, JBFM 1:27, boa tarde.

Música do álbum Próxima Parada, lançado pela Marina Lima em 1989, A Francesa, versão da música La Française, sucesso da década de 1980 que você curtiu aqui na programação da JB. Bob Seger, Against the Wind, Carly Simon, Coming Around Again, 2 horas, 3 minutos, bom domingo, ótima tarde.

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2: Começou hoje o desembarque dos cerca de 150 passageiros do cruzeiro atingido por um surto de hantavírus no porto de Granadilla, nas Ilhas Canárias. Autoridades espanholas afirmam que a operação de resgate deve se estender até amanhã. Segundo a agência de notícias France Press, os passageiros deixam o navio vestidos com trajes de proteção azuis e são levados de lancha até o porto. A embarcação saiu da Argentina em 1º de abril e registrou um surto da doença que deixou 3 mortos. Na manhã de hoje, partiram aviões com passageiros espanhóis e franceses. A operação segue ao longo deste domingo. A Marinha do Brasil emitiu um alerta de ressaca para o litoral do Rio. O aviso entra em vigor às 6 da manhã desta segunda-feira e tem término previsto para as 9 da manhã da quarta-feira. Durante este período, as ondas podem atingir de 2,5 metros a 3 metros de altura. O Centro de Operações da Prefeitura do Rio reforça orientações como evitar o banho de mar e prática de esportes náuticos em áreas com essas condições e também evitar pedalar de bicicleta na orla se as ondas estiverem alcançando a ciclovia. Próximo informativo às 3 horas. 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
2: São 2:06.
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2: O CCBB no centro do Rio recebe a mostra Yoshitaka Amano Além da Fantasia. A exposição gratuita traz um panorama da obra de um dos artistas visuais mais influentes do Japão. Amano transita entre as artes plásticas, a ilustração, o design gráfico, a moda e o universo do entretenimento. O público poderá conferir ao todo 218 obras, como pinturas, ilustrações e croquis, além de uma sala com projeção em 360 graus de trabalhos do artista responsável pela identidade visual do jogo Final Fantasy. O CCBB fica aberto de quarta a segunda, das 9 da manhã às 8 da noite.
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Um clássico na programação da JB, George Michael, Father Figure, Jorge Vercillo e Djavan, Final Feliz. Agora 2h25, boa tarde pra você. Esse é o som da Toni Braxton, Another Sad Love Song.

Uma daquelas baladas famosas dos anos 1980, essa de 83, maior sucesso da banda Air Supply, Making Love Out of Nothing at All, aqui na programação da JB. Paul McCartney, No More Lonely Nights, Toto Africa, Caetano, Queixa. Agora faltam 13 minutos para as 3. Ótima tarde para você.

0: te ver. Celine e John, A New Day Has Come. 3:05.
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0: Um atentado com carro-bomba contra um posto policial no noroeste do Paquistão matou ao menos 12 policiais. O ataque ocorreu ontem e foi confirmado hoje por autoridades locais. Segundo a polícia da região, 3 sobreviventes foram levados ao hospital. O caso ocorre em meio às tensões crescentes na fronteira entre Paquistão e Afeganistão. No início do ano, o Paquistão fez uma série de bombardeios no território afegão contra supostos esconderijos de militantes. Atlético Mineiro recebe o Botafogo daqui a pouco, às 16h, na Arena MRV, em Belo Horizonte, partida válida pela 15ª rodada do Brasileirão. O Galo entra em campo após a vitória no Clássico contra o Cruzeiro por 3-1 na última rodada. O time está no meio da tabela com 17 pontos. Já o Glorioso perdeu em casa de virada para o Remo e está na 12ª colocação também com 17 pontos. O time do técnico Franklin Carvalho terá ao menos 2 desfalques, Vitinho, que está suspenso, e Júnior Santos, por opção da diretoria do clube. O atacante pertence ao Atlético Mineiro e o Botafogo preferiu não pagar multa prevista em contrato para usá-lo. Próximo informativo às 16h.
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0: Na Barra Olímpica, um acidente envolvendo um carro e uma moto ocupa uma faixa na Avenida Embaixador Abelardo Bueno, na altura da estação BRT Parque Olímpico, no sentido Avenida Salvador Allende. Segundo o Centro de Operações, equipes dos bombeiros estão no local. O trânsito está lento no trecho. E o sistema Alerta Rio informa que houve registro de chuva fraca na última meia hora nas estações Alto da Boa Vista, Rocinha, Vidigal, Copacabana e Recreio dos Bandeirantes. Os motoristas devem redobrar a atenção com as pistas molhadas.
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O ano era 1986, a banda Bruce Hornsby and the Range lançava o sucesso The Way It Is, que trata sobre a desigualdade social nos Estados Unidos, se tornou um hino político naquela época. Antes, por aqui, a gente curtiu o som dos Titãs Pra Dizer Adeus. São 3h37, bom ter você na JBFM.

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1: 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Someone Should Tell You, o som do Lemar, aqui na programação da JBFM, som que consolidou a carreira do Lemar no Reino Unido, chegou às principais rádios do mundo e, claro, você ouve aqui na programação da JB. Agora faltam 7 minutos para as 4, hora de ouvir U2.

0: O som do Barão Vermelho, Bete Balanço, Billy Idol, Eyes Without a Face, Kwan Again Cherish, agora 4:09.
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0: A Polícia Federal, em uma ação conjunta com a Polícia Rodoviária Federal, prendeu ontem em flagrante um motorista de caminhão que transportava cerca de 50 quilos de cocaína na rodovia Presidente Dutra, na altura de Seropédica, na Baixada Fluminense. O veículo havia partido do estado de São Paulo e tinha como destino o Espírito Santo. A droga estava armazenada em sacos plásticos no interior da cabine do caminhão. O motorista, natural de Campos dos Goitacazes, no norte fluminense, foi levado para a Superintendência da Polícia Federal no Rio. Ele vai responder por tráfico interestadual de drogas. O cinema brasileiro foi um dos destaques na cerimônia dos Prêmios Platinos 2026. A 13ª edição da premiação, que celebra o audiovisual ibero-americano, ocorreu ontem à noite em Cancún, no México. O agente secreto de Kleber Mendonça Filho levou 4 prêmios: melhor filme, roteiro, diretor e ator para Wagner Moura. O filme Apocalipse nos Trópicos, de Petra Costa, ficou com o troféu de melhor documentário. Ao todo, o Brasil teve 7 produções indicadas, concorrendo em 36 categorias nesta edição dos Prêmios Platinos. Próximo informativo às 5 horas.
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0: Agora 4:11.
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Considerada um hino pop mundial, All Night Long, som do Lionel Rich, música lançada em 1983. Ainda por aqui, Ana Carolina e John Legend, Entre Olhares, Robbie Williams, Phil, JBFM, faltam 15 minutos para as 5. Agora tem Information Society, Repetition.

0: Hey, Leos, Gwyneth Paltrow cruising. Foreigner, I don't wanna live without you. Ainda Bruno Mars, música nova, Risk It All. JBFM, 5 horas, 2 minutos. Bom fim de tarde pra você.
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0: Um dos 5 franceses retirados hoje do cruzeiro atingido por um surto de hantavírus apresentou sintomas durante o voo de repatriação. A informação foi revelada pelo primeiro-ministro francês Sébastien Lecornu. Os 5 passageiros foram levados a um hospital em Paris. Segundo o governo da França, eles deverão ser colocados em quarentena por 72 horas para uma avaliação médica completa. Os voos de repatriação ocorreram ao longo do dia, com destino aos Países Baixos, Canadá, Turquia, Estados Unidos, entre outros. As operações de retirada devem ser suspensas nesta noite nas Ilhas Canárias e retomadas na tarde de amanhã. O Palácio das Laranjeiras, sede oficial do governo do Rio, foi reaberto para visitação pública. A retomada ocorrerá de forma gradual. Nesta primeira etapa, apenas estudantes da rede pública estadual e grupos de interesse poderão visitar o local. A reabertura tem como objetivo ampliar o acesso da população a um dos principais patrimônios históricos do estado, que estava fechado desde 2020. O Palácio das Laranjeiras foi construído entre 1909 e 1913. O edifício já serviu como residência presidencial e foi palco de momentos decisivos da política brasileira. Próximo informativo às 6 horas.
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0: Trânsito. Foi liberada a faixa da linha vermelha na altura do Caju após a retirada dos veículos envolvidos em um acidente no sentido Baixada Fluminense. O Centro de Operações avisa que, neste momento, o trânsito segue sem retenções no trecho. Segundo o Sistema Alerta Rio, houve registro de chuva fraca nas estações Barra Rio Centro, Alto da Boa Vista, Rocinha e Grota Funda. O COR aproveita para recomendar aos motoristas cautela redobrada com as pistas molhadas.
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A saudosa Rita Lina, JB. Eu sou um doce vampiro. Agora 5:17 no Rio. Feliz Dia das Mães para todas as mamães sintonizadas aqui na JBFM. Eu sou a Jane Mello, te acompanho até às 10 da noite. Simple Red, Holding Back the Years.

0: Luciano e a voz marcante de Michelle Branch aqui na programação The Game of Love. Antes, os Paralamas do Sucesso, Romance Ideal, 6 e 5.
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0: O presidente dos Estados Unidos, Donald Trump, afirmou em uma entrevista exibida neste domingo que um eventualmente ataque ao Irã poderia ser concluído em até 2 semanas. Segundo ele, a ofensiva atingiria os alvos restantes no país. O republicano também disse que a República Islâmica já estaria militarmente derrotada. A entrevista com a jornalista Sheryl Axon foi gravada na semana passada. Os comentários foram divulgados após o Irã revelar neste domingo que respondeu à proposta dos Estados Unidos para pôr fim ao conflito no Oriente Médio. Grêmio e Flamengo entram em campo daqui a pouco às 19h30 na Arena em Porto Alegre, em mais um jogo válido pela 15ª rodada do Campeonato Brasileiro. O tricolor gaúcho vem de uma sequência de 5 jogos sem derrota e não perde na Arena há mais de 100 dias. O Grêmio é o 15º colocado na tabela com 17 pontos. Já o rubro-negro não jogou durante a semana após o cancelamento da partida contra o Independente Medellín pela Libertadores. No Brasileirão, o Flamengo empatou na última rodada contra o Vasco e perdeu a chance de encostar no líder Palmeiras. O time do técnico Leonardo Jardim é o vice-líder da competição com 27 pontos. Próxima informativa às 7 horas. 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
5: A incidência de doenças crônicas como diabetes, hipertensão arterial e obesidade continua alta no Brasil. É o que constata o Ministério da Saúde. Você previne ou controla esses riscos com hábitos como exercício físico regular, alimentação balanceada e sono de qualidade, além, claro, do check-up médico. Na MedRio, os clientes realizam exames clínicos, de imagem e de laboratório em 12 especialidades médicas. Depois do check-up completo, que leva 5 horas, cada cliente recebe um exclusivo programa com estratégias para afastar as ameaças diagnosticadas e buscar a longevidade saudável. Eu sou Gilberto Ururaí. 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

Boa noite, bom ter você sintonizado aqui em 99,9. Música e informação do seu jeito. 6:19 no Rio. Joe Esposito, Lady, Lady, Lady.

0: De domingo 10 de maio, dia das mães, aqui 99,9, Sting, Fields of Gold, Man at Work, Down Under, Caetano Veloso, Sina. Excelente noite de domingo pra você, 8:03.
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0: A Polícia Civil descartou a participação de alunos na explosão de uma bomba caseira que deixou 10 adolescentes feridos na última sexta-feira em uma escola pública de Belfor Roxo, na Baixada Fluminense. Segundo a polícia, após diligências e análises técnicas, os agentes concluíram que nenhum dos estudantes levou o artefato para o colégio. A corporação ainda afirma que todos os adolescentes foram ouvidos por equipes da Delegacia da Criança e do Adolescente Vítima. A investigação segue em andamento. O material recolhido pelo Esquadrão Antibomba da Coordenadoria de Recursos Especiais será submetido à perícia. O Vasco recebe daqui a pouco, às 8:30 da noite, o Atlético Paranaense em São Januário pela 15ª rodada do Brasileirão. O Cruz Maltino vem de 3 jogos sem derrota, sendo um empate por 2-2 na última rodada no Clássico com o Flamengo. A equipe do técnico Renato Gaúcho ocupa o meio da tabela com 17 pontos. Já o Furacão ficou no empate em 0-0 com o Grêmio na rodada passada e tenta quebrar a sequência sem vitórias como visitante. O time é o 5º colocado na tabela com 23 pontos na competição. Próxima informativa às 9 horas. 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
0: 8:06.
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0: Esse foi o som do John Cicada aqui na JBFM Feel Go Black Box Falling to My Love. Boa noite, 8h34.
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